0: gostou, faz barulho aí. Tamo junto.
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3: Vamos ver pra

0: Sensacional.
1: Aninha, muito obrigado, viu?
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0: Sim, quanta honra.
1: Deus abençoe sempre o seu trabalho, viu? Seu projeto.
2: Obrigado demais, cara.
3: Gente, por favor,
2: convite,
3: façam muito barulho. Muito barulho. Henrique e Juliano na parada.
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3: Ô, Manaus, eu tô preocupada, viu?

0: Você vai mudar?
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2: Solimões, o homem apaixonado leva uma verdadeira vida de cão.
3: É brincadeira, hein? Traz alguma coisa aí pra nós beber, garçom.

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0: Obrigado, menino.
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0: Obrigado.
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0: fora.
1: E o Negro Solimão!
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3: Tá junto, eu quero ouvir.
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2: Faz só o básico, viu? Só o básico.

0: só basiquinho. Vai na manha. Cara, Goiânia!
1: Valeu!
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0: Jorge Matheus, satisfação.
1: Oh, Jorge Matheus.
2: Max Bellucci, que prazer, cara, estar aqui com vocês.
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0: Eu bebo cerveja.
1: Bom também.
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0: Muito obrigada.
1: Obrigada, Yasmin.
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0: ficou difícil.
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0: Faz muito barulho pra Edson Wilson aí, São Paulo!
1: Murilo Huff!
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0: Obrigado. Essa pra machucar, galera.
1: Obrigado.
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2: Bruno Rosa, Leve Romário.
3: Cerveja e socorro, meu amigo. Essa é pra sofrer, viu?

0: Tá achando que tá enganando quem? Zé Rodolfo!
1: Fala, Mateuzinho!
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0: Vanessa.
1: Você é louco?
0: Tem doido.
2: Chama. 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

0: Jorge Matheus!
1: Diego e Vitor Hugo!
2: Rapaz!
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2: Essa moda é apaixonada demais. Eu não queria viver uma história dessa não, viu?

0: Amado é apaixonado demais, hein?
1: Faz o coração doer, né, mano?
0: Você tá doido?
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0: Volta pro, viu?
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2: É o Silveira no piano.

0: Que pancada, bebê!
1: Gustavo Lima!
0: João Bosco Vinícius!
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4: Vamos falar de amor assim, amorzinho lá em cima, assim, Goiânia, né?

0: música, Gabriel!
1: Chico Vitor Hugo!
2: Que música linda, hein?
0: Felicidade imensa participar com vocês. Obrigado pelo carinho. Obrigado pelo convite.
1: Cara. Prazer demais. Dá um abraço.
0: Que música apaixonada. Obrigado. Que música linda, rapaz. Moda,

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1: A gente se juntou não só pra cantar uma história, mas pra passar uma mensagem de amor.

0: Muito obrigado, Fortaleza!
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0: Obrigado.
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1: Que pena.
0: Que pena.
1: Faz barulho pra Thales nessa.
0: Diego de Toru, gol.
2: Obrigado.
0: Que moda linda, viu?
1: Olha, meu Deus do céu.

0: Matheus e Cauã.
1: Muito obrigado, João Neto, Frederico.
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0: Valeu, meninas.
1: A salve de palmas pro Jorge Henrique Rodrigo, gente.
0: Bruno Marrone.
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0: maravilhosos.
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2: Nossa, hein? Que é isso? Nossa. Vão que vão, delícia. Ai, ai.

0: Wesley, obrigado.
1: Valeu, parceiro.
0: Bruno Marrom.
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0: demais. Obrigado.
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0: Pode bater palma e fazer barulho, Brasília!
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0: Obrigado, São Paulo.
1: Obrigado!
2: Obrigado, gente.
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0: Espetáculo
1: instalado. Boa demais.
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5: Vamos pra cima, turma! Com tudo, hein? Vai!

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0: Obrigado!
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0: Valeu, valeu, moçada!
1: Valeu, moçada!
0: Quem gostou, Bruninho e Davi, levanta a mão, faz barulho!
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2: Vamos assim, ó.
3: Segura assim, moçada.
2: Pode dar um gritinho assim, ó.
4: Ei, Brasil!
2: Isso é moda pra mais de metro, hein?

0: faz barulho!
1: Em cima, Brasília!
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4: Mário Fernandes!

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1: Eu acho que você tem que mandar aquela mensagem. Mas manda o que tá no seu coração.
2: Porque se fosse eu falaria mais ou menos assim.
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0: 제이드.
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0: Quem gostou faz barulho, quem não gostou faz também.
1: Faz também, você está bebendo.
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0: Você sabe que a gente sempre acaba virando assunto delicado nas rodinhas, né, comandante?
1: Com certeza.
0: Chão de avião.
2: E aí, meu beludo?

0: O quê? Eu acho.
1: Eu acho que não se
0: o cara não se garante, a culpa é nossa.

0: Davi Belotto.
1: Tamo junto. Meu
2: clube, Goiânia.
3: Sucesso!
2: Quem gostou, que... faz barulho.
3: Obrigado, Goiânia! Que rolo bom, filho. Deu rolo, hein? Obrigado, gente. Sucesso.

0: Faz barulho aí!
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0: divertido demais!
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0: Obrigada, gente!
1: É isso, Luísa Martins!
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0: Gosto faz barulho aí.
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3: Tem coisas na vida da gente que é melhor nem perguntar. Quem pergunta o que quer, às vezes escuta o que não quer, viu?

0: E aí, vacilona?
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0: Léo Santana!
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0: salva de palmas para o Wesley Safadão!
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3: Diego, muita gente acha que ter sorte na vida é ganhar dinheiro, é ter carro do ano. Não é nada disso, é isso aqui, ó.

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2: Atende aí, bebê. Fala comigo.

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0: Botafogo Ganso, moçada!
1: Afoga o Ganso.

0: Sérgio aqui de Toruga e Marília Mendonça.
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0: Obrigado, gente.
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0: Quem gostou faz barulho!
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0: Murilo, Murilo Rufi.
1: Obrigado, velho.
0: Obrigado, gente, obrigado, mais uma vez.
2: Irmão. Muito, muito, muito, muito obrigado. Que Deus abençoe muito sua vida, seu projeto, obrigado, sua carreira, sua história.
1: Muito feliz, viu? Muito viu? Feliz.
2: Que isso,
1: obrigado, amor. De coração, obrigado. Por tudo.
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0: Valeu, Ricardo João Fernando!
1: Valeu, vem daí!
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0: cerveja e trai.
1: E trai.
2: Ô, moto, perfeito.
0: Muito barulho pro Panda! Cê tá doido?
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4: 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Essa música que eu vou cantar agora, ela é uma história verídica. E essa história aconteceu comigo.

0: pode ficar com troco, viu?
1: Sucesso, Maiara e Maraíza!
2: Bom demais, Maiara Azevedo!
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0: Traia Véia é o nome deles, bebê!
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0: Cairone, tem jeito não.
1: Obrigado, lindona. Obrigado, Deus abençoe.
0: Muito obrigada.
1: Que alegria ter você aqui nesse projeto lindo.
0: Feliz demais.
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2: Eu quero que vocês façam muito barulho pros meus amigos, o Guilherme.

Foge comigo, vai.

0: Volta pro viu?
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0: Faz barulho, Goiânia! Tamo junto, Murilo Rubi!
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0: Atlântida!
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3: Gravando.

0: Corta! Valeu, gente!
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0: joga a mão e faz muito barulho, vai.
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4: Antony Gabriel em mais um Agro Hit.

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0: Obrigado, Caldas!
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1: Obrigado!
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0: Amado é apaixonado demais, hein?
1: Faz o coração doer, né, mano?
0: Você tá doido?
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0: Ô, Lau.
1: Ai, que Felipe. Felipão emocionou, esquece.
0: Eu emocionei, porque como é que não emociona aquela Ana Prado cantando
2: do
0: seu lado? Fala pra mim.
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0: Vai indo na frente.
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0: Que mal te fiz eu? Diz pra mim.
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0: Pode fazer barulho à vontade, Cuiabá.
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3: João Lucas, a onda agora é beijar na boca. E se beijar na boca, tá sabio?

0: Maiara e Maraísa, faz barulho aí!
1: Obrigada, minha gente!
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1: Mari Fernandes, Marino Bazinho,

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3: Porque a sofrência aqui é garantida. Chora não, coleguinha.

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